Boa tarde, pessoal! Sejam muito bem-vindos ao Brasil's Voice, aqui no 104.6 FM. Todas as quartas-feiras, às 2h45 da tarde. Eu sou Devi Maciel e agradeço a sua companhia. Mas eu vou aqui fazer um comunicado. Neste momento, nossa equipe está em um breve período de férias, do dia 24 de junho até 15 de julho. Mas não se preocupem, no dia 22 de julho, a programação volta ao normal, trazendo música brasileira, informações sobre eventos, entrevistas inspiradoras e muita energia positiva para a comunidade brasileira e latina da Nova